0: babados e fofocas no ar na sua terça-feira. Gi, dica do dia. Fique sabendo qual é a dica agora, minha senhora, já já.
1: Isso mesmo, mais uma diquinha, né? Mais de uma, na verdade, duas ou três eu vou trazer hoje, utilizando sal grosso, coisas que ninguém te conta de pra que também o sal grosso serve, a não ser o churrasco, né, Fernanda?
0: Combinado.

0: Vamos seguindo com o nosso programa, não pode parar, né? Muita música boa e também as fofocas e as informações dos bastidores artísticos.
1: E a gente acabou de falar da mulher mais seguida no Brasil nas redes sociais. Sim, vamos falar dela novamente. Anitta, a convocação tá feita, gente. Anitta vai estar na Copa do Mundo 2026 durante a cerimônia de abertura nos Estados Unidos, tá? No finalzinho da semana, a FIFA compartilhou nas redes sociais um trecho do clipe de uma das músicas oficiais do evento. Ao lado da cantora Lisa e do rapper Rema, Anitta cantará Goals, né? Nome da música em questão no palco da Copa do Mundo. Junto com essa informação, a FIFA também lançou o clipe oficial do hit, que já divide opiniões aí nos comentários da publicação, né? Enfim, qual que é a sua opinião a respeito da música desse ano da Copa? Manda aqui, manda no WhatsApp da rádio pra gente debater.
0: Boa! Já já tem mais.
2: Pessoal, nosso programa dá um tempinho, mas é coisa rápida. Depois do intervalo eu trago muito mais música pra você.
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6: 13h24.
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13: 13h27.
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14: E aí, gente? Serena Santana de volta no ar, chegando para a última parte do seu Drops News, o nosso encontro diário com o melhor do mundo pop e musical. Chega mais que o papo agora é sobre uma lenda viva, Paul McCartney.
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14: 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Ele tá revisitando o passado com um esplendor incrível em uma nova obra-prima solo. O nome? The Boys of Dungeon Lane. Uma viagem ricamente nostálgica que prova, de novo, que essa lenda é tão criativa quanto sempre foi. Paul McCartney arrasando e mostrando que o talento não tem prazo de validade, né? É música boa que não para de surgir e a gente tá sempre aqui te atualizando com tudo. E olha, nosso Drops News de hoje chega ao fim por aqui.

0: Mas não fica triste, não. A gente se encontra no próximo programa com mais novidades e, claro, a trilha sonora da sua vida. Muito obrigada pela companhia de sempre. Até o próximo Drops News. Estarei juntinho com você.
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3: Hora certa, em Água Boa, a cidade que mais cresce em todo o Vale do Araguaia.
4: 13h28.
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1: Vamos seguindo com o nosso programa por aqui. Ótima terça-feira pra você.
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1: Já, já. Rola mais aluzinhos e tem mais informações. Manda mais uma, Gi.
3: E o SBT comunicou agora no dia 22, gente, o encerramento da parceria com a Cristina Rocha, né, que retornou à emissora no passado pra poder comandar o Caso de Família. A apresentadora que marcou gerações com estilo espontâneo, né, teve à frente aí de programas que se tornaram referência na televisão brasileira. O SBT, ele reforça que, né, por meio da nota no site deles, a admiração, respeito pela Cristina e deseja aí, diz que deseja muito sucesso nos próximos passos, mas a parceria ali está encerrada. Será que é um fim do programa? Será que vai entrar alguém no lugar dela? Eu acho que Caso de Família é com Cristina, né? Caso de Família sem Cristina não existe. Enfim, logo a gente traz mais fofoquinha, mais notícia, né? Os próximos capítulos aí dessa história pra vocês.
1: Daqui a pouquinho tem mais. Vamos de música!

0: É isso, né? Muita música boa, muitas informações para sua terça-feira. E hoje mais uma dica sobre o sal grosso. Passa aí, Gi.
1: Então bora pra nossa diquinha do dia, gente. Eu tinha falado pra vocês, né, que eu ia trazer, igual eu já trouxe ontem, hoje, acho que possivelmente amanhã também, o que ninguém te conta sobre o sal grosso, né? Sal grosso é pra quê? Pra salgar carne de churrasco? Não. Sal grosso serve pra inúmeras outras coisas, né? E eu vou trazer, ontem, se não me engano, acho que foram três diquinhas que eu trouxe a respeito, né? Hoje eu vou trazer mais. Ó, a primeira diquinha do que ninguém te conta sobre o sal grosso é que ele serve como desentupidor e limpador de ralo, gente. Pra você manter o ralo da pia da cozinha ou do banheiro limpinho, sem aquele cheiro ruim, o que você vai fazer? Você vai jogar meia xícara de sal grosso diretamente no ralo. E aí, em seguida, você despeja uma chaleira de água fervendo. Isso ajuda a derreter a gordura acumulada nas paredes do encanamento, espanta aqueles mosquitinhos de ralo, ou seja, acabou o mau cheiro, gente. Vai falar que não é sucesso. Mais uma diquinha que eu vou trazer hoje, que é conservar o gelo no cooler por muito mais tempo. Eu acho que essa aqui, algumas pessoas, né, os beberrões de plantão devem saber, enfim. Mas vai fazer um evento, um piquenique, receber os amigos em casa, colocou as bebidas no cooler com gelo? Coloca uma camada generosa de sal grosso por cima do gelo, gente. O sal, ele diminui o ponto de congelamento da água, o que faz com que o gelo demore muito mais tempo para derreter e vai manter as suas latinhas, as suas bebidas ali trincando geladas por muito mais tempo. Sucesso, né? Será que eu trago mais uma hoje? Tá, eu vou trazer mais uma hoje, amanhã a gente fala mais sobre o que ninguém te conta do sal grosso. Próximo truquezinho é afastar as formigas e umidade dos armários. Formigas, gente, odeiam caminhar sobre o sal. Então, você tá tendo problema com elas aí nos armários da cozinha.

0: cafezinho na dispensa, muda o jogo. Coloque potinhos pequenos com sal grosso nos cantinhos das prateleiras, tá? Além de espantar ali os insetos, o sal puxa a umidade, prevenindo o mofo ali e garantindo a qualidade dos seus alimentos que estão armazenados ali no armário. Não é sucesso o sal grosso, gente? Amanhã eu trago mais diquinha com ele.
1: Maravilha, Gi. Valeu. Amanhã você traz mais uma, né?
0: Isso. Vou trazer mais duas ou três, Fernando. A gente vai nessa levada de duas ou três até acabar. Eu acho que amanhã a gente já esgota, né, o que ninguém te conta sobre o sal grosso, mas se sobrar alguma, a gente ainda traz na quinta-feira, tá?
1: Combinado. Até amanhã.
0: Até.
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5: 3h44.
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11: É hora de ficar por dentro dos fatos que marcam o dia, tanto aqui no Brasil quanto lá fora. Vamos direto para as manchetes que movimentam o cenário global nesta primeira parte do nosso programa. Começando pela China. Uma explosão devastadora em uma fábrica de fogos de artifício deixou 26 mortos. No mundo da economia, as bolsas da Ásia fecharam em

0: direções diversas, repercutindo as quedas em Wall Street. E na Alemanha, um novo e trágico atropelamento em massa resultou em duas mortes, com um homem já preso.
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0: Na China, a tragédia abalou uma comunidade. 26 pessoas perderam a vida em uma forte explosão registrada em uma fábrica de fogos de artifício. O acidente, de proporções consideráveis, gerou um cenário de destruição e mobilizou equipes de resgate que trabalharam intensamente na busca por sobreviventes e na remoção dos escombros. As autoridades locais já iniciaram as investigações para determinar as causas exatas do incidente e identificar o que levou a essa fatalidade tão lamentável. O impacto na região é grande, com a população em luto e as autoridades em alerta. Mudando de assunto, agora para o cenário econômico global. As bolsas de valores asiáticas encerraram o dia com resultados mistos, ou seja, em direções diversas. Essa variação reflete o desempenho negativo de Wall Street na sessão anterior, que gerou um clima de cautela entre os investidores. Alguns mercados da Ásia registraram altas pontuais, enquanto outros experimentaram quedas, evidenciando a instabilidade e a sensibilidade dos indicadores financeiros internacionais. A expectativa continua sobre as próximas decisões de política monetária e os desdobramentos da economia global, que seguem influenciando diretamente o comportamento do capital. E na Europa, mais um episódio de violência choca a Alemanha. Um novo atropelamento em massa resultou na morte de duas pessoas e deixou vários feridos, alguns em estado grave. O motorista responsável pelo ataque avançou deliberadamente com seu carro contra pedestres no centro da cidade de Leipzig. As autoridades agiram rapidamente e o homem foi detido no local. Entre os feridos, três estão em condição crítica e recebem atendimento especializado. A polícia e equipes de investigação estão empenhadas em esclarecer as motivações por trás desse ato e entender as circunstâncias exatas que levaram a mais essa tragédia que abala a segurança pública no país.
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3: Hora certa em Água Boa, a capital do Araguaia.
4: 3h50.
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8: Coisa boa, coisa maravilhosa, já estamos de volta. Prazer, eu sou Fernando Leme e desejo só o melhor pra você. Tá na hora.
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8: E a história motivacional de hoje diz que havia um rei muito sábio que decidiu testar os seus três filhos para escolher quem seria o próximo a assumir o reino. Aí ele entregou a cada um apenas uma moeda e disse: vocês têm até o anoitecer para encher este enorme salão usando somente o que conseguirem comprar com essa moeda. Primeiro filho comprou palha, trouxe carroças e mais carroças, mas a palha ocupou apenas um canto do salão. O segundo comprou algodão. O salão ficou um pouco mais cheio, mas ainda havia muito espaço vazio. Já o terceiro filho, ele saiu sozinho e voltou apenas quando a noite começava a cair. Em suas mãos havia apenas uma pequena vela. E os irmãos começaram a dar risadas. Você acha que com isso aí você vai encher o salão, meu irmão? E o jovem acendeu a vela. E a chama iluminou cada canto daquele enorme lugar. O rei sorriu e disse: quem entende o valor da luz, jamais viverá perdido na escuridão. Muitas pessoas por aí acreditam que só grandes recursos podem transformar uma vida. Mas às vezes uma pequena atitude, uma palavra certa ou uma simples decisão tomada no momento certo pode iluminar caminhos inteiros. Nem sempre quem carrega mais peso é quem vai mais longe. Às vezes vence quem aprende a espalhar a luz.

é uma atrás da outra. Menos intervalos, mais música boa, muita informação do Brasil e do mundo, muitos alôs também. Vai mandando seu WhatsApp aí pra gente. Aqui você fica muito bem informado e ouvindo a melhor programação musical. E a música não para. Vamos lá.

mais alôzinhos para quem tá mandando WhatsApp para nossa programação. Vem comigo. Alô, Ritinha Lopes, muito obrigado pelas palavras carinhosas. Tá adorando o programa. A Mirinha também tá acompanhando a gente. A Edna Moreira, Ângela, o Evandro Luiz, a Cidinha, Eliomar também tá na sintonia. Obrigado!

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5: Rádio Liberdade FM informa a hora certa. 4 e 5.
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7: Fala galera que tá ligada no Minuto Esportivo. Mais uma parte do nosso programa no ar. E a gente já chega com as notícias quentes do futebol. Se liga nas manchetes. A Colômbia anuncia os 26 convocados para a Copa do Mundo, com destaque para Arias e Carrascal na lista. E Rafinha chega à sua segunda Copa do Mundo com uma das principais referências ofensivas da seleção brasileira.
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7: A começar pela seleção colombiana. O técnico Néstor Lorenzo divulgou a lista dos 26 jogadores que vão representar a Colômbia na Copa do Mundo. Entre os nomes figuram Arias e Carrascal, que são bem conhecidos do futebol sul-americano. A lista ainda conta com 4 nomes que atuam no futebol brasileiro. Por outro lado, o atacante Borré e o meia Carboneiro, para a surpresa de muitos, ficaram de fora da convocação final. A Copa do Mundo se aproxima e a expectativa só aumenta com as seleções definindo seus elencos. E falando em Copa do Mundo, o atacante Rafinha está confirmado para o Mundial de 2026. E não é só isso. Ele chega para sua segunda Copa como um dos principais nomes ofensivos da seleção brasileira comandada por Ancelotti. A expectativa é que Rafinha seja uma peça-chave no esquema tático do treinador, trazendo velocidade e técnica para o ataque da nossa seleção.
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7: E a gente encerra por aqui essa parte do Minuto Esportivo. Agradeço a sua companhia e a gente se encontra em breve com mais notícias e análises. Até a próxima.
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8: E aí, galera? Serena Santana de volta. E você tá sintonizado no Drops News. Que energia boa a gente tem por aqui, né? E já que a gente tá falando de coisa boa, bora pra uma notícia quente que tá abalando as estruturas da música brasileira. Sabe quem liderou os cachês da Virada Cultural 2026? Ninguém menos que o nosso Péricles.
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8: Sim, o cantor faturou nada menos que 700.

0: R$ 500 mil, um valorzão, né? E ele levou essa bolada por dois shows incríveis que fez na edição. Péricles superou nomes de peso, como Thiaguinho, que recebeu R$ 650 mil, e a Luísa Sonza, que embolsou R$ 636 mil. É o poder do samba e do pagode mostrando a que veio. Demais! Fica ligado, porque tem muito mais informação e papo reto vindo por aí. Já já eu volto com mais novidades e tudo que você precisa saber, direto aqui, no Drops News. Não sai daí!
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2: Hora certa, em Água Boa, a cidade que mais cresce em todo o Vale do Araguaia.
3: 4:09.
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1: Papa Leão, na última segunda-feira, fiz um pedido público de perdão pelo papel histórico da Igreja Católica na legitimação da escravidão. Em sua primeira encíclica, chamada Magnifica Humanitas, que é a Humanidade Magnífica, ele afirmou que esse passado representa uma ferida na memória cristã. Outros papas já haviam pedido desculpas pela participação de cristãos no tráfico de pessoas escravizadas. Mas essa foi a primeira vez que um pontífice reconheceu diretamente que os antigos líderes da Igreja autorizaram reis europeus a conquistar territórios e escravizar povos considerados infiéis. O documento ele fala principalmente sobre os desafios da inteligência artificial, mas o Papa aproveitou o texto para poder relacionar a escravidão do passado com formas atuais de exploração ligadas à tecnologia. Segundo ele, situações de trabalho precário ainda aparecem em áreas ligadas à produção de minerais usados em chips e também equipamentos digitais.
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1: Respira fundo aí, curte o que vem agora porque é só música boa.

maravilhoso e que dia sensacional. Porque você está aí acompanhando a nossa programação. Nosso muito obrigado pela sua audiência. É muito bom saber que tem assim, ó, um monte de gente ouvindo a gente por toda a cidade. Obrigado pelo carinho, muito obrigado pela sua sintonia. Vamos nessa, a música não para.

0: abraços pra quem tá em nossa companhia. Vai mandando seu WhatsApp aí, a Valmira. Obrigado pelo carinho. O Renan, a Thalita Dantas também tá acompanhando o nosso programa. O Nilson, a Áurea. Obrigado a Josiane Fernandes também aí na sintonia. Valeu.
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4: 4:23.
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5: 4:25.
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8: Mais músicas pra você só aqui na nossa programação. E que bom que você tá acompanhando a gente, né? Vai mandando teu WhatsApp aí, porque daqui a pouquinho vai rolar aquele alô bem bacana pra todo mundo. Aqui tem muita informação e muita música pra você.
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8: E vamos lá, se prepara aí, porque tem muito mais sucesso chegando.

sensacional, tá vendo aí, né? Só musicão pra quem tá acompanhando a nossa programação nesse dia maravilhoso. Continue participando da nossa programação, porque daqui a pouquinho eu vou mandar aquele alô sensacional pra você. Vamos lá, a música continua.

0: A Ingrid Clara também está acompanhando o nosso programa, a Beatriz Miranda, a Nonilo, também um abraço para você, a Márcia Silva, a Selma Cerqueira está com a gente, o Itamar Carvalho também está acompanhando o nosso programa, valeu!
1: 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Hora certa em Água Boa, a capital do Araguaia.
2: 4h39.
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0: Hora certa em Água Boa, a cidade que mais cresce em todo o Vale do Araguaia.
1: 4h52.
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3: 5:02.
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3: Fique por dentro das principais notícias desta terça-feira, 5 de maio. Hoje, temos os detalhes da ata do Copom e as apostas sobre a Selic, que agitam o mercado. E a Organização Mundial da Saúde confirma casos de antivírus em um cruzeiro, com mortes e pacientes em estado crítico. E para fechar, um alerta importante da meteorologia. Tempo instável e temporais previstos para esta terça-feira.
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3: No cenário econômico, o mercado financeiro acompanha de perto a divulgação da ata do Copom. As expectativas sobre a taxa Selic dominam o cenário econômico nesta terça-feira. A análise inclui também os desdobramentos da situação no Oriente Médio, um fator com impacto global. Na área da saúde, a Organização Mundial da Saúde, a OMS, confirmou 2 casos de antivírus a bordo de um cruzeiro. A entidade também identificou outros 5 casos suspeitos na mesma embarcação. Dos 7 indivíduos afetados, a situação é grave. 3 mortes foram registradas. Um paciente permanece em estado crítico, enquanto os outros 3 apresentam sintomas leves. As autoridades de saúde monitoram a situação e buscam conter a disseminação do vírus. E para sua programação de hoje, um aviso do tempo. Esta terça-feira, 5 de maio, reserva um dia de tempo instável para diversas regiões do país. O Instituto Nacional de Meteorologia, o INMET, emitiu alertas importantes sobre a ocorrência de temporais, com previsão de chuvas fortes. As regiões Norte e Nordeste são as mais afetadas por essa instabilidade climática. É fundamental que a população fique atenta aos comunicados das autoridades e tome as devidas precauções.
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6: Hora certa, em Água Boa, a cidade que mais cresce em todo o Vale do Araguaia.
7: 5:06.
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2: Rádio Liberdade FM informa a hora certa.
3: 5:25.
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1: Sintonizado no Minuto Esportivo, estamos trazendo as principais informações do mundo da bola, diretamente para você que acompanha a nossa programação. A cria do Santos, o lateral Souza, entra na cobiçada lista do Golden Boy e assim conquista grande destaque no cenário do futebol europeu. Zé Rafael, meio-campista que veste a camisa do Santos, solicita para treinar separado e com isso encaminha sua despedida do clube da Vila Belmiro.
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1: O lateral Souza, revelado nas categorias de base do Peixe, foi incluído na prestigiada lista do Golden Boy. Essa inclusão significa que ele aparece entre os principais talentos sub-21 do futebol europeu, um reconhecimento importante para sua jovem carreira. É uma notícia que orgulha o Santos, pois o clube voltou a ganhar destaque no cenário internacional através de suas promessas, mostrando a força de sua formação de atletas. Seguimos com as notícias do Santos, agora com uma informação sobre o meio-campista Zé Rafael. O jogador pediu para treinar separado do restante do elenco. Essa atitude indica que Zé Rafael pretende resolver o seu futuro profissional na próxima pausa para a Copa do Mundo. Tudo aponta que ele não deve permanecer no elenco do Peixe, sinalizando uma provável saída do clube. A situação do Santos na temporada é de muitas especulações e mudanças, e a possível despedida de Zé Rafael se alinha a esse contexto de reformulação.
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1: Essas foram as principais informações do esporte que separamos para você nesta parte do Minuto Esportivo. Agradecemos imensamente a sua audiência e voltamos em breve com muito mais do Universo Esportivo. Até lá!
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4: Hora certa em Água Boa, a capital do Araguaia.
5: 5 horas e 28 minutos.
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3: 5:41.
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3: 5:43.
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3: Hora certa em Água Boa, a cidade que mais cresce em todo o Vale do Araguaia.
4: 5 horas e 45 minutos.
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4: 6:01.
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5: Boa noite, Rádio 20. Nesta hora do Ângelus, queremos rezar juntos. O anjo do Senhor anunciou a Maria e ela concebeu do Espírito Santo. Ave Maria, cheia de graça, Senhor é convosco. Bendita sois vós entre as mulheres e bendito é o fruto do vosso ventre, Jesus. Santa Maria, Mãe de Deus, rogai por nós, pecadores, agora e na hora de nossa morte. Amém. Eis aqui a escrava do Senhor, faça-se em mim segundo a vossa palavra. Ave Maria, cheia de graça, Senhor é convosco. Bendita sois vós entre as mulheres, e bendito é o fruto do vosso ventre, Jesus. Santa Maria, Mãe de Deus, rogai por nós, pecadores, agora e na hora de nossa morte. Amém. E o Verbo Divino se encarnou e habitou entre nós. Ave Maria, cheia de graça, o Senhor é convosco. Bendita sois vós entre as mulheres e bendito é o fruto do vosso ventre, Jesus. Santa Maria, Mãe de Deus, rogai por nós, pecadores, agora e na hora de nossa morte. Amém. Rogai por nós, Santa Mãe de Deus, para que sejamos dignos das promessas de Cristo. Oremos. Infundi no nosso espírito a vossa graça, ó Pai. Vós que na anunciação do anjo nos revelastes a encarnação do vosso Filho, pela sua paixão e cruz, conduzi-nos à glória da ressurreição. Por Cristo nosso Senhor. Amém. Glória ao Pai, ao Filho e ao Espírito Santo, como era no princípio, agora e sempre. Amém. Evangelho de Jesus Cristo segundo Marcos. Naquele tempo, começou Pedro a dizer a Jesus: Eis que nós deixamos tudo e te seguimos. Respondeu Jesus: Em verdade vos digo, quem tiver deixado casa, irmão, irmã, mãe, pai, filhos, campos por causa de mim e do Evangelho, receberá 100 vezes mais agora durante esta vida. Casa, irmãos, irmãs, mães, filhos e campos.

0: com perseguições e no mundo futuro a vida eterna. Muitos que agora são os primeiros serão os últimos, e muitos que agora são os últimos serão os primeiros. Palavra da salvação, glória a vós, Senhor. Pedro questiona Jesus: qual a recompensa que nós teremos em te seguir? Largamos tudo, e o que que nós ganhamos com isso? Jesus nos fala: quem deixa tudo, sua casa, mãe, pai, irmão, terá 100 vezes mais na terra, mas com perseguições. Ou veja, todo esse valor não é em bens materiais, mas sim em perseguições e dores de cabeça. Mas tem uma grande recompensa, e essa vale a pena. Terá a garantia da vida eterna, a morada eterna na casa do Pai, junto com Jesus e os outros irmãos. Olha que bênção, que graça. É melhor nós perder a vida aqui para ganharmos a vida futura em plenitude. Isto que é muito mais importante do que nós termos algo aqui nesta vida. Nesta vida basta nós termos o suficiente para podermos comprar nossa casinha, manter nossa família, comprar nossa vestimenta, pagar água, luz e assim por diante. Louvado seja nosso Senhor Jesus Cristo, para sempre seja louvado. E a bênção de Deus Todo-Poderoso, Pai, Filho e Espírito Santo, desça sobre vós e permaneça para sempre.
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5: Hoje, nossos destaques no cenário nacional e internacional. A questão dos cosméticos falsificados na economia, a Ambev e os detalhes sobre JCP, além de novas regras para acionistas estrangeiros, e no agronegócio, um alerta importante, com produtores que estão diminuindo o plantio por conta dos custos e juros altos.
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5: Começamos então com um assunto que sempre gera polêmica e atenção na economia, a questão dos cosméticos falsificados. Esse tema, que é super importante para a saúde e para o bolso do consumidor, está sendo acompanhado de perto. A Quarta Câmara de Direito Criminal, por exemplo, tem se debruçado sobre os desdobramentos relacionados a essa prática ilegal. É bom lembrar que a falsificação de produtos, além de prejudicar a indústria séria, representa riscos sérios para quem usa, sabia? Por isso, autoridades e órgãos reguladores seguem em alerta máximo para combater esse tipo de crime que afeta todo mundo. Seguindo agora para o mundo dos negócios, a Ambev fez um comunicado importante para o mercado. A empresa aprovou o pagamento de juros sobre capital próprio, o famoso JCP, uma notícia sempre bem-vinda para os acionistas. Mas não para por ali. A gigante de bebidas também anunciou novas regras, e essas são focadas nos acionistas estrangeiros. A ideia é otimizar a relação da companhia com essa base global de investidores, buscando mais clareza e eficiência nos processos. E vamos para o campo, porque o agronegócio brasileiro está emitindo um sinal de alerta, viu? Os produtores estão em modo de cautela, o que vai impactar o plantio da próxima safra. Sabe por quê? É uma combinação pesada. Juros nas alturas, dívidos que não param de crescer, crédito mais difícil de conseguir e fertilizantes cada vez mais caros. Com toda essa pressão, o agronegócio nacional entrou num claro modo de redução. Muitos produtores já decidiram diminuir a área de plantio para o próximo ciclo, mostrando a dificuldade de acesso a capital e o aumento brutal dos custos de produção. Essa tendência, claro, pode trazer desdobramentos importantes para a oferta e para os preços dos alimentos lá na frente.
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0: horas e 16 minutos.
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0: 6:19.
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1: 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Rádio Liberdade FM informa a hora certa.
2: 6:25.
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1: 6:41.
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1: 6:43.
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7: Fala galera que tá ligada no Minuto Esportivo. A gente já chega com as principais manchetes do universo da bola pra você. No Corinthians, a política interna ferve e o Conselho Deliberativo do clube se prepara para uma importante votação envolvendo o caso Andrei. E no Flamengo, a preocupação toma conta. O volante Jorginho teve uma fratura no pé divulgada pela equipe médica.
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7: No Corinthians, o Conselho Deliberativo está reunido no Parque São Jorge. Eles vão votar o relatório que foi enviado ao órgão pela Comissão de Ética. Essa votação diz respeito à apuração.

0: de um caso específico. É um momento de movimentação política dentro do Clube Alvinegro. Virando a página, a gente vai para o Flamengo, onde a notícia não é das melhores. O clube divulgou oficialmente que o volante Jorginho sofreu uma fratura no pé. A lesão aconteceu durante a partida contra o Palmeiras.
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0: Agradeço a sua audiência, a sua companhia e a gente se encontra na próxima.
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4: 6 horas e 45 minutos.

0: 6:52.
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4: 8 horas.
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3: Vamos lá, o programa Cai no Laço está no ar a partir de agora. Tá tudo bem por aí? Boa terça-feira pra você. Aqui é o Fernando Leme. Tô chegando.
4: Segura, meu povo!
3: Anote aí na tua agenda. 26 de maio, meu amigo.
4: Fatos do dia.
3: Lá no ano de 1897, do dia de hoje, Drácula, do romancista irlandês Bram Stoker, chegou às livrarias inglesas. 1923, foi disputada a primeira prova, 24 horas de Le Mans. 1948, a vitória do Partido Nacional nas eleições da África do Sul deu início ao regime de segregação racial, conhecido como Apartheid. Em 68, o cirurgião Euclides de Jesus Zerbini comandou a equipe que realizou o primeiro transplante de coração no Brasil e o terceiro do mundo. Em 1977, o Homem-Aranha George Willing, ele foi preso depois de escalar o World Trade Center em Nova York, o então maior edifício do mundo. Em 82, o brasileiro Marcos Magalhães ganhou o prêmio especial do júri para curta-metragem em Cannes com o desenho animado Mio. E em 1986, a Comunidade Econômica Europeia adotou em 1986 a bandeira usada pelo Conselho da Europa desde 1955. Vamos lá. Hoje quem está fazendo aniversário é o ator e cantor Tony Tornado, nascido em 1930. Também o músico Lenny Kravitz, nascido em 1964. Hoje nós estamos comemorando o dia do revendedor lotérico e o dia nacional do museu.
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3: E olha, estamos chegando, hein? 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
3: E vamos lá, conferindo aí a nossa programação, segue.
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0: obrigado, fã. Ai,
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0: Sucesso, Jean Giovanni, Bruno Marrone.
2: Nós. Nice.

0: Olha que memória e que rapidez de raciocínio. Um professor idoso brasileiro bateu recorde ao recitar corretamente os 247 dígitos do número pi em apenas um minuto e entrou para o Ranking Brasil e o site nacional dos recordes, que é o site nacional dos recordes, né? Seu Alfio Maciel Campelo, ele é de Pernambuco, ele tem 72 anos e é professor de matemática e ex-professor de xadrez. E ele provou que a mente ele pode continuar ativa em qualquer festa e em qualquer fase da vida. O feito dele, que está viralizando agora, foi validado em fevereiro após análise de áudio, considerando a sequência identificada com clareza dentro do tempo estipulado. O seu Alfio, ele contou que tem habilidade em números desde a infância. O pai dele o incentivava a decorar as estações ferroviárias entre Recife e Salgueiro, no interior de Pernambuco. E quando ia ao barbeiro, enquanto o pai cortava o cabelo e fazia a barba, o menino era convidado a citar todas as estações de memória. A facilidade em recordar os números chamava a atenção. Segundo o recordista, esse incentivo inicial despertou nele o gosto por memorizar novas informações e superar desafios mentais. É o que diz a matéria do Ranking Brasil. Legal, né?
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0: é Liberdade FM. Tá na Liberdade, tá bom demais. A música não pode parar. Obrigado aí pela tua audiência. Aumenta o volume.
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0: Patrícia Silva, o Ronaldo e o Francisco também no trabalho. Tá na obra, tá com o radinho ligado, acompanhando a gente. Obrigado pelo carinho.
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0: 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Ó, chegamos ao final de mais um bloco, mas não sai daí não, porque daqui a pouquinho a gente tá de volta com mais notícias e entretenimento pra você, tá?
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5: Hoje, nossos destaques no cenário nacional e internacional. A questão dos cosméticos falsificados na economia, a Ambev e os detalhes sobre JCP, além de novas regras para acionistas estrangeiros, e no agronegócio, um alerta importante, com produtores que estão diminuindo o plantio por conta dos custos e juros altos.
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5: Começamos então com um assunto que sempre gera polêmica e atenção na economia, a questão dos cosméticos falsificados. Esse tema, que é super importante para a saúde e para o bolso do consumidor, está sendo acompanhado de perto. A 4ª Câmara de Direito Criminal, por exemplo, tem se debruçado sobre os desdobramentos relacionados a essa prática ilegal. É bom lembrar que a falsificação de produtos, além de prejudicar a indústria séria, representa riscos sérios para quem usa, sabia? Por isso, autoridades e órgãos reguladores seguem em alerta máximo para combater esse tipo de crime que afeta todo mundo. Seguindo agora para o mundo dos negócios, a Ambev fez um comunicado importante para o mercado. A empresa aprovou o pagamento de juros sobre capital próprio, o famoso JCP, uma notícia sempre bem-vinda para os acionistas. Mas não para por ali. A gigante de bebidas também anunciou novas regras, e essas são focadas nos acionistas estrangeiros. A ideia é otimizar a relação da companhia com essa base global de investidores, buscando mais clareza e eficiência nos processos. E vamos pro campo, porque o agronegócio brasileiro está emitindo um sinal de alerta, viu? Os produtores estão em modo de cautela, o que vai impactar o plantio da próxima safra. Sabe por quê? É uma combinação pesada. Juros nas alturas, dívidas que não param de crescer, crédito mais difícil de conseguir e fertilizantes cada vez mais caros. Com toda essa pressão, o agronegócio nacional entrou num claro modo de redução. Muitos produtores já decidiram diminuir a área de plantio para o próximo ciclo, mostrando a dificuldade de acesso a capital e o aumento brutal dos custos de produção. Essa tendência, claro, pode trazer desdobramentos importantes para a oferta e para os preços dos alimentos lá na frente.
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10: Hora certa em Água Boa, a capital do Araguaia.
11: 8h19.
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0: Rádio Liberdade FM informa a hora certa.
3: 8h21.
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0: a gente segue por aqui com muita música boa. Legal saber que você está aí na companhia da gente. Obrigado pelo carinho, obrigado pela sintonia. Já acessou o nosso site? Ainda não, não é possível. Você também pode ouvir a gente através de www.liberdadeab.com.br, porque essa é a Liberdade FM. Tá na Liberdade? Tá bom demais.
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0: Essa é a trilha sonora da sua programação. Vamos lá, continua.
2: Ó,

Que bom que você está acompanhando o nosso programa com muita música boa, muitas informações também, né, do Brasil e do mundo. E as suas participações através do WhatsApp, vai mandando aí, porque daqui a pouquinho rola aquele salve, daqui a pouquinho vai rolar aquele super alô.

0: Essa é a Liberdade FM. Que bom estar aqui com você, conectado com cada um de vocês. Vamos lá, vamos aproveitando cada minuto desse dia juntos, com as suas participações. E a gente sempre caprichando aqui nas nossas informações e na nossa programação musical. Simbora!
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0: acompanhar com a gente, porque a programação tá assim, ó, repleta de sucessos incríveis e também as participações de quem tá acompanhando a gente, a Leila, o Ediomar, também o Carlos tá com a gente, a Carla Aparecida, obrigado, Joana e o Edson Silva também. Daqui a pouquinho a gente manda mais alô, tá?
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0: Vamos lá, uma rápida parada, já tem mais.
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1: 8h33.
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0: E vamos lá, conferindo aí a nossa programação, segue.
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0: É isso aí, essa é a programação que você escolheu para esse dia maravilhoso. Ouça a gente também através da internet. Olha lá, segue a nossa página, vai lá, é www.liberdadeab.com.br. Liberdade FM, tá na liberdade, tá bom demais.
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0: Música boa para você é aqui na nossa programação.

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0: finais felizes e finais necessários, né, gente?
1: Só musicão pra você aqui na Liberdade. Tá na Liberdade, tá bom demais. Continue participando junto com a gente aí através do nosso WhatsApp. Anote aí, é 66-3468-1200. Também tem as nossas páginas aí nas redes sociais. Tem lá no Facebook, procura a gente lá. Liberdade FM Água Boa MT. Siga também no Instagram, arroba Liberdade _ 104.9. Vai lá. Vamos lá, a música continua.
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comoção que um vídeo provocou nas redes sociais fez um garoto de 16 anos que usou seu primeiro salário para comprar comida para a mãe, ganhar uma bicicleta novinha e um emprego de verdade. Há 2 meses, o jovem Yatauan, de Grajaú, no Maranhão, ele pegou R$102 que ele recebeu fazendo bico no Lava Jato e comprou miojo, biscoitos e outros alimentos para sua mãe e os irmãos. A atitude dele comoveu um empresário que mandou dias depois uma bike para o adolescente e logo em seguida a corrente do bem foi crescendo cada vez mais. Um outro empresário chamou o Itauan para poder trabalhar numa empresa de estética aeronáutica, meu amigo. O vídeo do garoto limpando uma

avião de pequeno porte, ele foi postado semanas depois. E a mãe, chamada Nice Rodrigues, agradeceu. Que o Senhor abençoe você, meu filho, e que você se torne um grande homem, disse ela na legenda. O vídeo tá aí, repercutindo nas redes sociais para você assistir. Procura lá.

0: programa por aqui não pode parar, né? E os alôs também não. A Vanicinha Pereira tá acompanhando o nosso programa. Obrigado pelo carinho. A Willa. Alô, Renata. A Laura Maria também tá acompanhando o nosso programa. O Guilherme, a Suelen Castilho, obrigado pelo carinho. E a Juliana Chediak também acompanhando o nosso programa. Obrigado, aquele alô. Essa é a Liberdade FM, tá na Liberdade, tá bom demais. Continue ligado, a gente acabou mais um bloco, mas a gente volta daqui a pouquinho com muito mais pra você, peraí.
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8: 8h48.
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0: Voltamos depois de rápido intervalo comercial, né? Essa é a Liberdade FM, vamos lá dar as boas-vindas aí a mais uma sequência musical sensacional e as suas participações também.
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0: 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E vamos lá, a sequência de músicas por aqui não para.

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mais gostosa no seu rádio. Obrigado pela audiência. Continue participando aí através do WhatsApp, porque daqui a pouquinho vai rolar aquele salve. Daqui a pouquinho vai rolar aquele alô pra quem tá acompanhando a nossa programação. Obrigado aí pela audiência. Vamos lá, a música continua.

0: Cidade FM para manter a gente naquele dia sensacional, naquele ritmo de animação que não pode parar, né? Continue participando aí, ó. 3468-1200. Esse é o nosso WhatsApp. Simbora!
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0: Beleza, e vamos seguindo por aqui com muita música boa. E a Lúcia também, Andréa, tá acompanhando a gente, Geraldo, o Alexandre, o José e o André também, o José Fernando, outro José, né? O Serafim tá acompanhando a gente também, a Isaura Brás e também a Cristina Alves. Obrigado pelo carinho.
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0: E lá se foi mais um bloco, né? Você curtiu por aqui com muita música boa. Já, já a gente volta.
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5: 95.
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